0: 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Eu pido mais aos futebolistas, espero, não sei se me vão dar aos bons futebolistas, espero, se podem trazer mais aos futebolistas, espero, no sentido de equilibrar a um mais a plantilha, para ter um equipo mais competitivo, para que nos treinamentos seja todo mais competitivo e que não haja nenhum futebolista que relaje e quando saia um ou outro boba, que lhe digo muitas vezes que cada um vai ter nesse momento, que esteja preparado para estar a top em cada momento que seja necessário.
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